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1: L'oncle est là, Vanessa, il y a 13 personnes.
2: Il y a une bande de gens qui sont venus me déguerpir.
1: Un matin comme ça, moi j'étais tout le temps dehors.
2: Il n'y a aucun document que j'ai.